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0: 915.
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0: 10 e 16.
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0: 11:47.
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Meia-noite 23.

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0: 2:17.
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0: 1318.
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0: 13:47.
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0: 4:16.
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0: 4:47.
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0: 5 e 16.
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0: 5h26.
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0: 5h47.
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0: 16h16.
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0: A partir de agora, acompanhe aqui pela Rádio Tigre FM, Mensagem do Dia, com Vanessa de Castro Chani. Olá, seres de luz, muito bom dia! Eu espero que esteja tudo bem com vocês. Hoje é sábado, 22 de agosto de 2026. Então, nesse momento, se você puder, vá pegando o teu copo com água e preparando essa água, energizando, colocando nela tudo que você precisa para viver esse novo dia, que é mais uma vez um presente do Senhor. É mais uma página em branco do livro da nossa vida que está se abrindo. Respira fundo. Traz toda a energia positiva para dentro do teu ser, para o teu coração, para a tua mente. Te conecta com a tua essência, com o teu ser. Aproveite esse momento que é somente teu, neste final de semana, neste sábado. Chama Deus para pertinho de ti e vamos juntos receber a mensagem de hoje. Hoje a mensagem traz como título: Não se acostume com o extraordinário. Você já percebeu como a gente se acostuma rápido com aquilo que um dia pediu tanto? A casa que um dia foi sonho vira apenas casa. O trabalho que tanto desejávamos vira rotina. A presença de alguém que amamos parece garantida. A saúde, enquanto está bem, quase nem é lembrada. E assim, sem perceber, começamos a chamar de normal aquilo que, na verdade, é extraordinário na nossa vida. Talvez a felicidade não esteja sempre em conquistar algo novo, mas em voltar a enxergar com outros olhos, aqueles olhos, com os olhos da alma, que eu sempre falo, aquilo que já está diante de nós. Então, olha ao seu redor neste sábado. Há coisas simples na sua vida que alguém neste exato momento daria tudo, tudo para ter e não tem. Não espere perder para perceber o valor. Não espere a saudade para valorizar uma presença. Não espere faltar para agradecer. Que a gente nunca se acostume tanto com as bênçãos, a ponto de esquecer que elas são bênçãos na nossa vida. Então, para hoje, um desejo. Olhos atentos, coração agradecido e a capacidade de se encantar novamente com a própria vida. Eu desejo que o seu sábado seja abençoado por Deus, guiado pelo Espírito Santo e protegido pelos teus anjos. Fica bem sempre com Ele. Um beijo grande no teu coração. E até amanhã! 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
2: 6h48.
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2: E como destaque do programa deste final de semana, nós teremos a ImpactaCop 2026, que ocorreu dias 19 e 20 de agosto na FECO Espumoso, promovida então pela Cotriel e Sicredi Sementes do Sul. Vamos trazer algumas das principais entrevistas nesse e nos próximos programas para a gente repercutir o que tivemos de palestras importantes, palestras muitas voltadas para a inovação no agro e que tem a ver muito aqui com os assuntos que a gente trata toda semana no nosso Cotriel em sua casa. 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

0: 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Bem, amigos, a partir de agora aqui no nosso Cotriel e Sua Casa, o quadro A Semana na Cotriel. 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Impacta Coop proporcionou espaço para inovação, cooperativismo e gestão. Evento promovido pela Cotriel e Sicredi Sementes do Sul reuniu mais de 2 mil pessoas em 2 dias. Nos dias 19 e 20 de agosto, na FECO, o Espumoso recebeu produtores, empreendedores, estudantes, startups e o público da cidade e região para a terceira edição da Impacta Coop. O evento foi promovido pela Cotriel e Sicredi Sementes do Sul. Durante estes 2 dias, palestrantes abordaram assuntos como inovação, cooperativismo, desenvolvimento regional, competitividade, reforma tributária, empreendedorismo, créditos de carbono e novas tendências. Mais de 2 mil pessoas estiveram presentes. Na abertura, o presidente da Sicredi Sementes do Sul, Deonir Tchekli, destacou a importância do que foi apresentado a fim de que o cooperado eleve seus conhecimentos, valorizando os associados bem como a organização do evento. Na sequência, o presidente da Cotriel, Léo César Nicolini, iniciou oficialmente o evento, lembrando da intercooperação entre as cooperativas que tornou o mesmo possível. Afirmou que a cultura do cooperativismo está arraigada em Espumoso e região e que as dificuldades fizeram surgir as cooperativas e que a prosperidade veio a partir do momento que a cooperação aconteceu e o trabalho foi realizado para o bem de todos. Finalizou destacando o papel da gestão, da inovação e da governança para a sustentabilidade das propriedades. O encontro buscou aproximar produtores rurais, empresários, estudantes e a comunidade das principais tendências em tecnologia, gestão e empreendedorismo. A estrutura foi montada sob dois grandes pilares: compartilhamento de conhecimento e apresentação de soluções práticas para diferentes setores da economia. Na programação de palestras estiveram José Luiz Tejon, jornalista e escritor, uma das maiores referências nacionais e internacionais no agronegócio e cooperativismo, Antônio da Luz, economista reconhecido nacionalmente pelas análises sobre o agronegócio, Leandro Zatti, executivo da BH, que apresentou oportunidades econômicas geradas pela proximidade da empresa com a região, e o ex-jogador da seleção brasileira de vôlei, André Renner, multicampeão olímpico e referência em liderança, trabalho, equipe e superação. A batalha das startups mostrou novas tecnologias e soluções para o agro, e o game do crachá envolveu todos os participantes que visitaram as empresas expositoras e concorreram a uma moto elétrica. Além das cooperativas Cotriel e Sicredi Sementes do Sul, o Impactacop teve o apoio do sistema Alcerx Scope, Fecoagro e Sebrae, e com patrocinadores ouro, Singenta, Totos e Solterra, Prata, GetNet e Bronze, BASF e Yellow Risk. Promovido pela Sicredi Sementes do Sul e a Cotriel, o Impactacop consolidou-se como um dos principais eventos voltados à inovação, ao cooperativismo e ao desenvolvimento regional do Rio Grande do Sul. A terceira edição do evento reuniu 12 palestrantes especialistas em agronegócio, gestão, empreendedorismo e cooperativismo, com programação gratuita e aberta tanto para associados às cooperativas quanto para toda a comunidade regional e estadual. Ao longo dos próximos dias, estaremos repercutindo os principais assuntos abordados durante o evento. Teremos até 2 a 3 programas para repercutir. Temos muitos assuntos a serem abordados aqui durante o nosso Cotriel e Sua Casa. Vamos então aos primeiros assuntos tratados na Impactacop 2026. Primeiro assunto do programa deste final de semana é com o Antônio da Luz, da Farsul, economista da Farsul, e fala sobre a questão da competitividade do agro. Ele destacou principalmente as melhores épocas para a comercialização dos grãos e principalmente também focou muito a atenção no produtor, ele buscar cada vez mais a eficiência na sua atividade através da redução de custos. Vamos à entrevista. Muito bem, economista da Farsul, Antônio da Luz, esteve na Impactacop e fala para nossas mídias, Antônio, principalmente da questão da comercialização da soja, análise do mercado. Questão do El Niño, o que ela tem que dar de atenção para o produtor da região, é que ele esteja atento principalmente à questão da produtividade, porque a soja ainda é a cultura carro-chefe da região, Antônio.
1: No ano de Super El Niño, o produtor tem que seguir muitas recomendações agronômicas, cuidar da drenagem, da micro, da macro-drenagem, evitar plantio em áreas que costumam alagar, em anos de El Niño, Super El Niño, tomar essas precauções. Agora, está tudo sugerindo que nós vamos ter um ano melhor em termos de preço. O segundo semestre esse ano já está bem melhor, o preço está firme e subindo. Nós já temos preços de soja para futuro, janeiro, entregue no porto a R$160. Então as coisas estão melhorando. E isso não é por acaso, os fundamentos estão ficando bem melhores, sobretudo para o ano de 27. Agora, não adianta a gente ter um ano bom e não tomar as boas decisões. Nós precisamos diminuir a alavancagem, diminuir dívidas, usar o resultado para pagar dívida, se livrar das dívidas. Que dívidas? As de curto prazo. Por qual que eu começo? Pelas mais caras e de curto prazo. Essa é a regra. Tá, e o investimento está lá em X anos. Não mexe nisso. Isso deixa. Foca nas de curto prazo. Livra o curto prazo. E nós temos que ter uma agenda de se livrar dessas contas, porque isso mesmo colhendo bem e vendendo bem, drena resultado para o produtor. Então a gente tem que se livrar disso. E no futuro, vou ter uma agenda de recapitalização antes de se falar em crescer, antes de falar em investir, nós temos que falar em recapitalizar. Como eu mostrei aqui, o momento de vender soja, de vender milho, faz toda a diferença no resultado. Só que tu só consegue vender quando tu queres, quando tu tá capitalizado. Então nós estamos falando de 27% entre o pior momento de vender soja e o melhor momento de vender soja. 27%.
0: Cada vez mais está se usando os biocombustíveis, principalmente para milho e soja. O quanto que isso pode ser benéfico para o produtor, Antônio?
1: Nós falamos disso também hoje, bem lembrado, Roger. Os biocombustíveis, eles estão aumentando muito a demanda interna. O Brasil e o produtor brasileiro é um produtor que se acostumou nos últimos 25 anos a produzir olhando para fora. Vou produzir e esse meu grão vai para fora, vai ser exportado. E agora não. Está aumentando muito a demanda interna por causa dos biocombustíveis. Soja para biodiesel, milho para etanol. E aqui no Rio Grande do Sul, a safra de inverno deverá ser cada vez mais voltada à produção de biocombustíveis. Isso faz com que a... Por que isso é importante, produtor? Aí respondendo a tua pergunta objetivamente. Porque aumenta a demanda. Eu tenho demanda externa, vou continuar tendo demanda externa, mas tenho demanda interna. Eu tenho disputa pelo meu produto maior. E quando o meu produto é mais disputado, tendência central do preço subir.
0: E, Antônio, também você falou, né, sobre essa questão das épocas melhores e piores de comercializar a soja. O que o produtor ele tem que estar em parceria com a sua cooperativa e estando também fazendo estudo de mercado, de saber dessas melhores épocas? Ele tem que fazer uma média dos últimos anos, né? Você mostrou ali os melhores e os piores períodos. Quero que tu reforce essa questão, da, principalmente se buscar a melhor época de comercialização da soja.
1: As melhores momentos de vender soja ou milho nunca são coincidentes com a época que as pessoas mais vendem. Óbvio, senão não seriam os melhores. E há uma oscilação muito grande nesses preços. Nós estamos falando de 27% na soja e 37% no milho. E os insumos dá 26%. Então vamos pegar a soja. Se tu comprar mal, é 26% mais caro. Se tu vender mal, é 27% menos do que poderia. Não há o que tu faça dentro da lavoura que resolve. Então, o produtor tem que botar na sua conta que recapitalizar um negócio para poder comprar e vender com liberdade te entrega muito mais resultado do que qualquer investimento que ele fizer. Só que tirar dinheiro para o produtor para fazer investimento é uma barbada. Agora, para recapitalizar sempre é difícil. Só que se é gestão, isso é uma mudança cultural e postural que nós vamos ter que ter. Ainda mais depois dessas dificuldades todas que nós enfrentamos.
0: Para finalizar, Antônio, essa questão do momento político e o que o produtor... Você falou, a Brasília não é solução, Brasília é problema. Por que isso e o que o produtor tem que entender é que se pode esperar muito pouco do que está se apontando. Principalmente se fala dessa questão da securitização, queria que tu falasse sobre como que o produtor tem que analisar o cenário brasileiro para também, se tiver algum fundamento, para tomar suas decisões.
1: Roger, uma coisa que eu tenho muito orgulho como economista da Farsul é que a Farsul fez um trabalho muito forte para as coisas acontecerem. Aliás, o PL 5122 nasceu dentro da Farsul. A ideia da Farsul, que aliás, o 5122 ficou famoso agora, né? Depois que foi aprovado na Câmara, porque antes era só nós defendendo. As pessoas defendiam outras coisas que nós sabíamos que não ia funcionar. Agora todo mundo defende. E as pessoas perguntam, o que a Farsul está fazendo, né? Nada. Não, a Farsul não estava nada, só o 5122. Só que ninguém dava bola. Por que eu estou trazendo esse ponto? Porque, graças a Deus, eu tenho muito orgulho de dizer, nós fizemos tudo o que andou nesse estado como nós fizemos. Mas, mesmo sendo criticados, nós nunca prometemos o que nós não podíamos entregar. Nós nunca criamos expectativa nos produtores. E sempre falamos com os produtores com seriedade, como eu vou falar agora. Não esperem nada de Brasília. E o que vier lucro? Brasília não é a solução. Brasília é problema. Sempre foi e sempre será. O produtor precisa ele cuidar do seu negócio. Não espera que vai surgir uma coisa mágica, porque não vai surgir. O que pode acontecer são paliativos, que vai atender uns, não vai atender outros, e mesmo os que atender, nunca vai atender a pleno. Brasília está quebrado. O governo brasileiro está pior do que o produtor.
0: Obrigado pela participação, parabéns pela palestra, viu, Antônio da Luz?
1: Obrigado, Roger, parabéns pela Cotrial, pelo belíssimo impacto da COP. Eu fico orgulhoso de vir aqui espumoso, participar desse evento, ver a grandiosidade desse evento. Pô, 2.000 pessoas nos 2 dias de evento, todas as empresas apoiando. A Cotrial está de parabéns, fica aqui o nosso reconhecimento.
0: Obrigado, Antônio da Luz, economista da Farsul.
2: Vamos a mais um assunto que foi tratado na Impacta COP, mais precisamente antes da abertura do evento. No dia 19 de agosto, às 9 horas da manhã, aconteceu, antes então do início da Impacta COP, uma palestra sobre identidade cooperativista. A explanação foi realizada por Diego Gazar, um especialista nesta área e destinada a representantes de núcleos, tanto da Cotriel quanto da Sicredi Sementes do Sul. A partir de agora, a reportagem com o Diego Gazar.
0: Muito bem, durante então a Impacta Coop, o Diego Gazzaro esteve palestrando para as representantes de núcleos da Cotriel e da Sicredi Sementes do Sul sobre a questão da identidade cooperativista. Alguns pontos chamaram a atenção, né, Diego? Principalmente que tu falaste, né, sobre pessoas, propósito e participação, né? No teu entendimento, que tu procuraste passar aqui sobre a questão do propósito do cooperativismo, que está cada vez sendo mais valorizado como um meio moderno de as pessoas prosperarem. Saudação, obrigado por ter aceito nosso convite.
3: Perfeito, obrigado. Eu que agradeço, Roger. Mais uma vez, prazer estar aqui com vocês, né? Então, a gente, né, procurou trazer muito, resgatar bastante daquilo que a cooperativa e que os cooperados já trazem no seu dia a dia, em termos de comportamentos, em termos de ações, mas para a gente reforçar isso cada vez mais, é importante a gente disseminar também o modelo cooperativista. Hoje a gente tem o cooperativismo sendo reconhecido como parte da cultura nacional, né? Algo extremamente relevante. E algo que eu trouxe aqui na palestra também, que a gente fala muito sobre novos modelos de negócio, sobre a transição para a nossa economia, quando o cooperativismo, ele sempre esteve vários passos à frente já para trazer esse trabalho em rede, de ajuda mútua, de colaboração, né? E sempre com as pessoas no centro dessa tomada de decisão, né? Então, quando a gente fala em construir um negócio cooperativo, em impactar não apenas economicamente, ou seja, uma participação, né, tanto individual quanto coletiva, mas também uma contribuição social para o desenvolvimento local e para o desenvolvimento regional, a gente fala também, né, no impacto que a gente tem em relação às pessoas e aquilo que elas estão esperando dessa interação com a cooperativa. Então, ao mesmo tempo que nós temos, né, um compromisso muito grande aí com o desenvolvimento sustentável, com os pilares econômico, social e ambiental, a gente tem uma oportunidade muito grande também de fortalecer a nossa participação em relação à comunidade local e fortalecer cada vez mais os valores e princípios do cooperativismo.
0: Bom, Diego, tu és um estudioso, né? Inclusive tem um doutorado, né? E a gente tem que valorizar isso. É a questão de valores e princípios, né? E um mundo cada vez mais competitivo, como trazer para dentro das pessoas e principalmente também que elas entendam o valor do cooperativismo quanto a este princípio cooperativista de que todos têm, né, de acordo com sua movimentação, a remuneração pelo seu trabalho do dia a dia, e seja lá no crédito, seja lá no cooperativismo agro.
3: Perfeito, né? Então, a gente também fez uma reflexão aqui a respeito desse equilíbrio, né, que a gente sempre tem que buscar entre o propósito cooperativo e também os resultados, né? Quando a gente fala em competição e cooperação, elas andam juntos. Isso também é muito importante, né? Porque é por meio da competição, por um lado, que a gente cresce, né? Que a gente olha para o lado e vê novas oportunidades de evoluir, e ao mesmo tempo é por meio da cooperação também, né, que a gente consegue juntar aí todo mundo e convergir para um mesmo objetivo. Então, né, como eu comentei antes, as cooperativas, elas têm um conjunto de valores e têm um conjunto de princípios que eles são singulares para esse modelo de negócio, né, e que fazem com que elas tenham um grande diferencial em relação a quaisquer outros tipos de organizações. Então, nós, enquanto lideranças da cooperativa, enquanto indivíduos, enquanto associados e cooperados, né, a gente precisa reconhecer isso a todo momento, né, refletir sobre a nossa prática diária, né, sobre como aqueles princípios eles guiam os nossos comportamentos, e reforçar isso cada vez mais e trazer isso também, né, numa forma de propagar isso por toda a comunidade, porque é isso também que vai fazer com que a organização cooperativa, ela não apenas sobreviva, mas ela se perpetue e também ela se torne exemplo, inclusive, né, de impacto socioeconômico, de desenvolvimento de pessoas, de impacto no meio ambiente, né, de cuidado com as pessoas, mas também de resultado econômico, para que todos acabem ganhando com isso.
0: E para finalizar, Diego, acho que isso não seria possível sem pessoas. E o desafio cada vez mais é renovar essas pessoas que se interessam, né? Estamos chegando com uma nova geração e pensa totalmente diferente, né? E o desafio é fazer com que o cooperativismo seja valorizado e que essa geração que está chegando cada vez mais se internalize no cooperativismo, né, Diego?
3: Perfeito. Então, essa é uma grande oportunidade que a gente tem, né? O cooperativismo, ele está à frente aí do tempo, né? Então a gente tem que aproveitar os ensinamentos que o cooperativismo nos traz, fortalecer a identidade cooperativista para que todos no final ganhem com isso.
0: Muito bem, essa é a participação do Diego Gazzari, né, que falou sobre identidade cooperativista durante a abertura da Impacta Coop no último dia 19 de agosto, falando então para representantes de núcleos da Cotriel e Sicredi Sementes do Sul. Essa é a primeira parte das entrevistas sobre a Impacta Coop. Logo depois do intervalo comercial, vamos tratar de mais assuntos importantes que nós abordamos durante a Impacta Coop, que aconteceu dias 19, quarta e quinta, 20 de agosto, na FECO Espumoso, promovida pela Cotriel e Sicredi Sementes do Sul.
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2: Nós estamos de volta com a segunda parte do Cotriel e Sua Casa, também com a segunda parte das entrevistas a respeito da Impacta Coop. A partir de agora, então, nós vamos abordar a questão dos créditos de carbono para lavoura. Ouvindo, então, o Eloy Dallanora, da Safe Carbon, que vai falar sobre esse importante assunto, como o produtor pode aderir. E, ao final, a gente vai também ouvir uma avaliação realizada a partir da Cotriel com o assessor de marketing inovação da cooperativa Marcolan Prates, a Sicredi Sementes do Sul através do assessor de comunicação Jean Soletti e o presidente da Cotriel, Léo César Nicolini, que falam então sobre a Impacta Coop 2026 que aconteceu na FECO em Espumoso.
3: Bom, a gente teve a oportunidade de conversar durante o Impacta Coop com o Eloy Dallanora, da Safe Carbon, ele esteve falando então sobre a questão de créditos de carbono para o produtor. Bom, Eloy, como tu estavas falou na palestra, você e o Diego falaram, inclusive muitos produtores até fizeram perguntas, né? Essa questão do crédito de carbono, né? A gente ouve mais falar do crédito de carbono, evidentemente, mas em nível de indústria, em nível de pessoas, mas ainda está faltando, vamos dizer assim, conhecimento do produtor para conseguir acessar mais essa alternativa de gerar renda na sua propriedade? Obrigado por ter aceito o nosso convite, Eloy.
4: Obrigado pelo convite, obrigado pela pergunta. De fato, o crédito de carbono, ele não é novo, né? Ele já é um mecanismo que existe há décadas, porém, historicamente, ele acabou deixando de fora o pequeno produtor, o agricultor familiar, em função de questões como custos de certificação e escala. Então, o nosso objetivo, a nossa proposta, a nossa vocação como empresa é justamente tentar levar para esse produtor, de uma forma simples e acessível, esse mercado através de um modelo de negócio mais amigável, né? Onde o produtor não precisa fazer grandes investimentos, né? Para ter acesso a esse mercado e, de certa forma, cumprir um papel social, que é de remunerar quem mais precisa, quem de fato cuida mais dessa propriedade, né? Eu acredito que, até do ponto de vista do lado do comprador, né, um fato que a gente vem observando, o interesse justamente na aquisição de crédito de carbono que desempenha um impacto social maior, né? Às vezes a gente vê grandes projetos, né, regiões, propriedades com milhares de hectares, mas que talvez está na mão de apenas um único proprietário, né? Então, quando a gente desenvolve projetos agregados num modelo de cooperativismo, a gente está levando esse recurso, que é escasso, para um número maior de famílias que vão se beneficiar e encontrar uma nova fonte de receita dentro daquela área que ele conserva, que ele herdou, que está historicamente, inclusive, recolhendo impostos sobre ela, mas infelizmente até hoje não teve nenhuma fonte de receita, né? Então é mais ou menos nessa linha que a gente veio discutir aqui hoje.
3: Bom, Eloy, sobre a questão do valor que pode se gerar, como é que funciona? De acordo com o tamanho da propriedade, até quantos hectares ela gera, né? Falou principalmente do pequeno produtor, que aqui na nossa região, depende, né? São até 4 módulos fiscais, 70 e poucos hectares, mas tem produtores de menor potencial também, de menor área, né? Como é que funciona a questão da escala de remuneração, de até quantos hectares, como é que é mensurada essa questão do valor que ele vai poder gerar de créditos de carbono?
4: Certo. A gente fez um levantamento prévio antes de vir aqui para o evento, especificamente para o município de Espumoso, onde o objetivo foi a gente identificar o número de propriedades, o tamanho médio dessas propriedades, quanto que ainda tem de vegetação nativa dentro dessas propriedades em 2026 e a gente chegou a alguns números interessantes, né? A gente estima um potencial de até 1 milhão e 300 mil créditos de carbono no município de Espumoso. Isso a gente está falando da possibilidade de injetar na economia do município uma receita de até 10 milhões e 400 mil dólares, né? Ou 52 milhões de reais numa conversão direta, né, para um dólar para 5 reais. Mas o público que nos assiste talvez está mais interessado em saber dentro da sua propriedade. Então, uma estimativa média, conservadora, a gente costuma dizer de que 1 hectare de floresta nativa, né, uma área de que tem, vamos dizer assim, árvores, né, não apenas campo nativo, uma área com árvores, ele é bem conservado, ele pode gerar, ou ele deve gerar, no mínimo 100 créditos de carbono por hectare. O preço médio desse crédito de carbono hoje, média dos últimos 12 meses, ele tem girado em torno de 8 dólares. Então a gente está falando da possibilidade de gerar uma receita de aproximadamente 4 mil reais por hectare de floresta nativa, num projeto de conservação, onde o produtor entra no modelo de negócio onde ele não tem que entrar com nenhum recurso antecipadamente, nenhum investimento, ou seja, o risco do proprietário ele é zero, porque, vamos dizer assim, a gente investe em todo esse, como a gente acredita no crédito de carbono, a gente investe recurso próprio, desde a concepção do projeto até a emissão dos títulos, e o nosso trabalho, então, ele é, vamos dizer assim, remunerado com uma contrapartida, né, que é uma porcentagem dos créditos gerados. Então hoje fica 80% dos créditos gerados ficam para o produtor e a gente fica com 20% dos créditos, né, para, vamos dizer assim, cobrir todos esses custos do desenvolvimento do projeto, o trabalho de auditoria, né, e também de registro e emissão dos títulos. Então, a gente só recebe, a gente só ganha se o produtor ganha.
3: Recebe no sucesso. Bom, Eloy, para encerrar, né, o pessoal pode então procurar a empresa de vocês, né, não é uma etapa, né, que é de uma da noite para o dia, é uma etapa que demora aí, você colocou aí que teve uma propriedade que demorou 6 anos para conseguir gerar isso aí. Então, o produtor já pode começar agora e ver o seu potencial, né, porque que todo produtor tem um potencial, né?
4: Isso. Existem vários tipos de projeto, né? Normalmente o preço do crédito, vamos dizer assim, um crédito que vale mais, tem créditos que chegam a valer 50 dólares cada crédito. Porém, o prazo de certificação é maior e os custos também incidentes são diferentes. Agora, projetos como esse que a gente apresentou aqui hoje no evento, o tempo médio de certificação, desde a concepção do projeto até a emissão dos títulos, é de 12 meses. Né? Então é um processo mais rápido e ele também, vamos dizer assim, mais, em termos de investimento do produtor, a gente também consegue encaixar dentro desse modelo de sucesso, como tu comentou, né? Vamos dizer assim, só uma porcentagem dos créditos. Mas normalmente a gente está falando de um período de tempo de 12 meses.
3: Muito bem, essa participação do Eloy Dallanora, né, da Safe Carbon. Você vai ter as informações aí, a gente vai colocar todos os contatos aqui na reportagem, nessa postagem aqui, falando sobre a questão de crédito de carbono, mais um assunto que foi discutido durante a programação da Impacta Corp 2026. Muito bem, para falar em nome da Sicredi Sementes do Sul, assessor de comunicação, Jean Soletti, vai falar para nós sobre a Impacta Corp. Que legado que fica com a Impacta Corp, mais um projeto resultado da intercooperação da Sicredi também da Cotriel, Jean.
5: Exatamente, Roger, acho que a palavra que define isso é intercooperação, como tu trouxe, né? A gente fala muito das cooperativas se ajudarem, se apoiarem. O Impacta Corp, com certeza, é a intercooperação na prática. Acreditamos que foi um resultado acima do esperado, seja em qualidade de palestra, seja em qualidade de startups presentes aqui ofertando suas soluções, seja em qualidade e quantidade de público também. Atingimos todos os objetivos propostos pelo comitê e o legado que fica é esse, né? Muito conhecimento, muita troca de informações e informações, startups com soluções, tudo aquilo que pode ser colocado na prática, no dia a dia, pelos visitantes que tiveram aqui nesses dois dias em Pactacor.
3: O presidente Léo César estava falando, a regra subiu e ela sobe cada vez mais porque a exigência do público aumenta e temos cada vez um evento ganhando mais representatividade, sendo uma referência até em nível estadual, né, Jé?
5: Exatamente. Assim como a régua do público sobe, a régua do comitê, eu acho que ela ainda é mais exigente, né? A gente sempre busca melhorar, buscar coisas diferentes, né? Soluções, informações, enfim, realmente para trazer, para agregar para o público que está participando do evento. Hoje, como você comentou, né, somos referência aí na nossa região, temos um grande caminho a percorrer ainda, com certeza, mas acreditamos que os primeiros passos, a semente foi plantada lá em 2024 e estamos, né, subindo, evoluindo para que em 2026 conseguimos atingir um bom patamar para 2027 subir ainda mais a régua e melhorar ainda mais.
3: E para encerrar, já é só agradecer a todo mundo, principalmente o evento, como bem frisou o Marco Lange, evento 100% gratuito e que foi entregue para a região, para os associados da Cotriel Esclarecimento Sul, né?
5: Exatamente. Um movimento aí que a gente, se fosse qualquer outro local, o ingresso não partiria menos de R$2.000. A gente ofertou gratuitamente, né, para a nossa comunidade local, para os associados da Sicredi, da Cotriel. Então, quem esteve aqui conosco durante esses dois dias, com certeza, viu muito valor, né? Porque preço é fácil de conseguir. Agora, o valor, não. E aqui, quem esteve presente conosco, viu o valor. E por isso que o evento vem crescendo a cada ano em qualidade, em número de startups e também em público.
3: Obrigado. Esse é o Jean Solete, assessor de comunicação da Sicredi Sementes do Sul. Muito bem, o assessor de marketing e inovação da Cotriel, Marco Lopratis, faz uma avaliação da ImpactaCop, né? Evento que movimentou dois dias, realizado pela Cotriel Sicredi Sementes do Sul. Que avaliação você pode fazer desse importante evento aí que chega na sua terceira edição, Marco Lopratis?
6: Bom, eu acho que a nossa avaliação é extremamente positiva, né? Dentro daquilo que nós nos propomos ao organizar, né, com toda a equipe que estava envolvida, Cotriel, Sicredi, o comitê organizador, a gente sempre, né, colocou alguns desafios, algumas metas de público e a gente conseguiu superar isso. Mas o grande aprendizado de tudo isso que a gente consegue também trazer como muito positivo é não só a questão de número de pessoas, que obviamente é muito importante, mas também a qualidade de todo o conteúdo que nós conseguimos entregar aqui nesses dois dias na FECA. Então, desde o primeiro dia até o encerramento da última palestra hoje com o André Heller, a gente teve conteúdo dos mais diversos, Roger, e conteúdos que com certeza se encaixaram para os mais diversos tipos de público que nós tivemos aqui. Então a gente teve conteúdos mais nichados para produtor, conteúdos para PJ, conteúdos para o público jovem, enfim, a gente teve toda essa preocupação de fazer uma curadoria, uma análise das possibilidades que nós tínhamos e entregar conteúdos de alto padrão, conteúdos relevantes com palestrantes de renome nacional, internacional e ainda frisar que foi um evento 100% gratuito, entregue pelas duas cooperativas e seus apoiadores, patrocinadores para a nossa comunidade.
3: E o que de marca fica dessa ImpactaCop, Marcola?
6: A gente fica com um legado, né, do ImpactaCop, o quanto a gente precisa realmente, a gente tem trazido isso em todas as nossas falas, que inovação ela não é sinônimo de tecnologia, obviamente que a tecnologia faz parte, não tem como fugir disso. Entretanto, a gente fica com um legado do ImpactaCop. As informações que foram trazidas aqui por todos os especialistas que palestraram, a gente tem total convicção de que a inovação ela pode estar realmente dentro de uma mudança de processo, de uma mudança de gestão dentro da minha atividade, eu vou conseguir ter um resultado melhor. Porque, afinal das contas, a ImpactaCop ela vem também para gerar insights e informações para que as empresas, os clientes e os associados consigam ter melhores resultados, ter informações e insights para aplicar no seu dia a dia. Então esse é o nosso objetivo, estamos muito satisfeitos com o que foi proporcionado aqui na FECO nesses dois dias.
3: Muito bem, Marco Lopratis, assessor de marketing e inovação, falando sobre a ImpactaCop. Tudo bem, presidente da Cotriel, Léo César Nicolini, faz uma avaliação sobre a ImpactaCop 2026, terceiro ano desse evento que só cresce e cada vez mais se confirma como um evento do ecossistema de inovação da região, né, presidente?
7: É satisfação, Roger. Realmente a gente encerra esse terceiro ImpactaCop, né? Um ImpactaCop que a gente, né, discutindo, conversando com toda a equipe que organizou, né, tanto do Sicredi quanto do Cotriel, né? Por isso que esse projeto de intercooperação ele é importante, né, porque ele dá força força, ele dá uma robustez maior, é mais gente envolvida, né, para organizar. Então, assim, a gente encerra o Impacto da COP, onde a régua foi elevada, pensando no momento que nós estamos vivendo hoje, né, Roger, num cenário extremamente, né, é tenso, porque a gente vem no Rio Grande do Sul, principalmente, né, que o agro, ele é o carro-chefe, digamos assim, ele é o motor da economia, né, passando por estiagem e tudo mais. A gente pensou no Impacto da COP, principalmente olhando para oportunidades da gente fazer melhor, fazer diferente do que a gente vem fazendo, sendo mais assertivo nas tomadas de decisões, e também, né, profissionais que viessem aqui nos mostrar cenários, como que a gente estão, né, se desenhando os cenários para frente, principalmente em termos de preços, em termos de comportamento de mercado. Mas além disso, né, Roger, também, né, toda esse pessoal que participou da batalha das startups trazendo soluções, né? Então entra aí, né, inovação, a tecnologia também, né, trazendo oportunidades que, sendo analisadas, possam vir a nos ajudar lá no final a ter melhores resultados e ser mais assertivo nas nossas decisões. Então, participação muito boa do público, eu tenho que dizer que, assim, ó, um público muito mesclado, né, desde o jovem até os demais idades. Então isso é importante, né, a presença do jovem, que lá no primeiro a gente focou muito jovem, né, Roger? E aí, diante do cenário, então eu analiso, né, a edição do terceiro Impacto da COP com tudo que foi apresentado aqui, né, um nível muito bom e que realmente, né, trouxe muitas oportunidades, na verdade.
3: E, presidente, agora nós tivemos, né, esse ano o Impacto da COP muito voltado também ao produtor sênior, que a gente está cada vez mais querendo trazer, e o desafio é cada vez mais procurar inovar, e o desafio sempre se renova para uma próxima edição. O senhor, né, daqui a mais dias a gente vai conversar, o senhor teve recentemente visitando cooperativas lá no Centro-Oeste, né, viu o quanto cooperativismo aqui na região ele é pujante, foi falado até para o próprio André RL, né, e quanto que ele é desenvolvido graças às cooperativas.
7: Sem dúvida, né, Roger, eu acho que as cooperativas fazem um papel muito importante, né, eu comentava aqui agora há pouco, né, se nós pegar o Espumoso, né, Espumoso, o cooperativismo nasceu praticamente junto com o município, né, são os Espumosos, o Cotrião vai fazer 67 anos, né, o município de Espumoso, não tenho certeza absoluta, mas acredito que ele se tornou município em 1955, então, para te ver, né, que a cultura do cooperativismo, ela está inserida dentro do município de Espumoso, e não só dentro do município de Espumoso. O cooperativismo é cooperação, Roger, a gente olha para o sistema, o cooperativismo é uma família, onde a gente quer que todos possam caminhar, todos possam andar juntos. Então, eu vejo que tanto o sênior, que a gente quer tanto que venha para cá, quanto o jovem, né, é se sentir pertencente a tudo isso. O cooperativismo nasceu na dificuldade, nós estamos passando um momento difícil agora, mas nós somos resilientes, mas também nós precisamos inovar. Nós precisamos fazer melhor do que nós estamos fazendo, assim como o próprio produtor, né, tem que fazer melhor, tem que olhar mais para a parte de gestão, que foi muito falado aqui, né? Não é quando tá bom e tal, não. A gente também tem que olhar nos momentos bons para a gente se tornar mais fortes para lá na frente, quando a gente tiver dificuldade, a gente está preparado. Porque nós vivemos de ciclos e é histórico. E se a gente pegar, a gente sempre viveu de ciclos, de períodos bons, de períodos mais difíceis, de estiagem, de chuva. Aliás, enchente tinha até nome, era enchente de São Miguel, de Santa Rita, então sempre existiu. Né? E eu entendo que o Impacto da COP realmente ele nos trouxe isso. A possibilidade de nós, diante de tudo que foi trazido de inovação e tecnologia, né, que só tem sentido se pudesse transformar em resultado, é fazer com que tanto a cooperativa, as cooperativas em si, como os produtores, possam sobrar lá na última linha, que é o que vai manter perene tanto a cooperativa quanto o produtor.
3: Muito bem, essa participação do presidente da Cotriel, Léo César Nicolini.
2: Então, algumas das entrevistas que nós tivemos da Impacta COP. Ao longo das próximas semanas, a gente vai trazer outros assuntos importantes. Vamos trazer, principalmente, também entrevista com José Luiz Tejon, das maiores referências mundiais nesta questão de cooperativismo. Temos também o Leandro Zatti, da Biate, que falou sobre toda essa questão da indústria, a importância da valorização, principalmente, do trigo como biocombustível. Vamos ouvir o marqueteiro primeiro, confesso, Marcos Tonin, da importância da participação das pessoas no marketing da empresa. A MPE Distribuidora também apresentou seu robô, que inclusive levou alguns dos brindes que foram entregues aos palestrantes durante a ImpactaCop. Vamos ouvir também o primeiro, segundo e terceiro colocado na Batalha das Startups, o Ângelo Ozelami, né, que é aqui da nossa região, da Lucro Rural, terceiro colocado na Batalha das Startups, o Natan Vargas, da LMBEX, e também a Lidiane Eloy, da Grazing, que foi a primeira colocada, grande campeã da Batalha das Startups, que foi uma atração importante durante a ImpactaCop. Temos também o André Heller, né, campeão olímpico de vôlei, falou toda essa experiência, a questão da resiliência, e também contou a sua história de vida. E temos ainda um Jet Drone com o Félix Potric, Luiz Carlos Queima, né, falando sobre reforma tributária, ainda Sol Terra, falando sobre o apocalipse tributário e quanto que o produtor tem que estar atento a esta questão da reforma tributária, são os assuntos. E também a Rose Nogueira, da Totus, né, que falou sobre a questão de crédito, governança e agronegócio, são os próximos assuntos que estaremos abordando nos programas das próximas semanas, assuntos importantes que foram trazidos à tona na ImpactaCop, realizada dias 19 e 20 de agosto na FECO Espumoso, através de uma iniciativa da Cotriel e Sicredi Sementes do Sul. E vamos encerrando o nosso Cotriel e Sua Casa com os aniversariantes da semana.

0: E conforme o cadastro da Cotriel, vão ser de aniversário nesta semana os seguintes associados. Na segunda-feira, 24 de agosto, Clenilda Fontana de Souza, Ivaldir Massaroto Garibotti, Nair Coraza Brock, Gilney Robert, Clenice Rejane Vissoto Fiosa, Alzemiro Cremonese, Tânia Rita Becker, Lamir Oliveira dos Santos, Silvio Foleto, André Secrete, Márcio Goulart, Luzia Aparecida Barbosa, Denise Raquel Ziman da Fontoura, Lenise Tomasi Murati, Ademir Gomes Scheninger, Ederson Pinheiro Parisotto, Thomas Gabriel Wagner, Matheus Maganini Turcato e Carlos Eduardo Enerich serão os aniversariantes da segunda, 24 de agosto. Terça, 25 de agosto, completam mais um indivíduo os cooperados Valdir Paulo Werner, Cirilo Signor e Jair José Melchior, Sérgio Antônio Gugel, Nair Maria Vixinguera, Paulo Roberto Durigon, Paulo Juracide Oliveira, João Flair Martins Camargo, Estela Maria Oliveira Barbosa, João Vianney Marion, Flávio Girson Mor, Silvia Moraes Gugel, Lucinara Marques Silveira, Elisiane Mulé Estrelo, Jorge Batista, Karine Cardoso da Rocha Aco, Tony Miguel Lebens, D'Ângelo Roberto Redim, Luiz Batista dos Santos e Diego Mício Camargo serão os aniversariantes da terça, 25 de agosto. Quarta, 26 de agosto, assopra as velhinhas os associados Vicente Cirilo Franceschetti, Romeu Lickmeyer, Décio Belarmino da Cunha, Silvio Mário Ibner, Terezinha de Souza Boccoli, Egon Boni, Fátima Eva Carlete Camilo, Valdemar Prediger, Lônia Goretti Ziman, Luiz Antônio Castilhos, Laerte Lui, Ivo Jung, Marisa Ciolin Feltrin, Jadir Dalberti, Mauro René Forster, Jocelei José Cassol, Luciano Molinari de Toledo, Alessandro Orling, Samuel Perim, Paulo Ricardo Murat Soares, Mikael Glazenap, Felipe Lanner, Marcileia Kirchenhain, Lucas Jesus de Moraes e William Vivian dos Santos serão os aniversariantes do dia 26 de agosto, quarta-feira que vem. Quinta que vem, 27 de agosto, os cooperados que vão pagar o bolo serão Nércio Mendes Oliveira, Marlise Schneider, Danilo Cirilo Puntel, Luiz César Lanner, Neomar Luiz Rosa, Paulo Rabuski, Hélio Emílio Finger, Vladimir Paulo Quintner, Jaqueline Alexius Vec, Magda Regina Quadros Host, Ari Muscopf, Ilésio Raminelli, Sérgio Augusto Porto Marques, João Alcindo da Silva Borba, Jair Cum Pimentel, Magnus Camilo, Bruno Fernando Rabuski, Éder Jonas Tim, André Luiz Borba de Oliveira, Alexandre Burim, Elise Dias Sotti e Cauane Bertolo serão os aniversariantes da quinta-feira que vem, 27 de agosto. Sexta que vem, 28 de agosto, os associados que estarão mais experientes serão Lino Mainardi, Valdemar de César Ottoni, Arlindo Laureano de Bona, Cirito Roque Mício, Antônio Pereira da Costa, Adélio Roque Seibel, Geraldo Omar Eidt, Gilmar José Bertani, Clarice Bernardette Wendler, Roseli Hanoff Schaefer, Valdir Francisco Gonzatti, Paulo César Soares, Juarez Bernard, Eliane Marion Secrete, Adalberto Carlos Osda, Leandro Mati, Alcino Jegli, Cristiano Bruno de Camargo, Nilson Costa, Fabiano Mas, Letícia de Camargo, Daniane De Biasi Bonacina, Janete Urbano dos Santos, Silvana Dunque, Marlon Papes, Angélica Potrick de Matos, Julian Edir Busato Feron, Alessandra Tischer, Vinícius Pereira Zanon e Luiz Eduardo Jegli serão os aniversariantes do dia 28 de agosto, sexta-feira que vem. Sábado que vem, 29 de agosto, os cooperados que pagam a festa serão Onivaldo Fioravante Canova, Marcilene Fernandes Kellerman, Geni Secon, Plínio Tarso Lanner, Marli Batista Limberger, Romeu Teichmann, Claudete Gerke Schirmer, Pedro Trenhago, Marinês Tonelo Gato, Maria Aparecida Camargo Puton, Adalberto Antônio Redim, Armando Effler, João Nara Ciolin Schneider, Kleber Fauro, Sidney Ebel, Hélio Bernardi, Lisélia Aparecida Dallanora, Luiz Francisco Miller, Gildete Soares Pereira, Andréia Batista de Oliveira, Jackson Adriano Secrete, Roberto Ottoni, Gabriela Drum dos Santos, Karine de Oliveira, Venice Maria Nazari, Alexandre Lazari, Flávio Adolfo Moser, Vanessa da Silva Brown e Denizar Silveira aniversariam no dia 29 de agosto, sábado que vem. E domingo que vem, 30 de agosto, fechando então o último domingo do mês de agosto, penúltimo dia do oitavo mês do ano, estarão de aniversário os associados Ivanir Lopes Vixinguera, Ibanor Antônio Vissoto, Nereu José Bulegon, Nildo Angelozini, Odair Ebing, João Volmar Burtete da Silva, Ari Ottoni, Juarez Vieira dos Santos, Marino Batiste, Jandir Brock, Ademir Vanderlei da Costa, Margarete Busato Bajotto, Claudionir Signor, Jaci Vieira, Rogério Peter, Nelmo Parisotto, Valdir Paranho, Paulo Rosério Krug, Marcos Vinícius Libreloto, Elisiane Barbosa, Juliano Marion, Douglas Vicente Franceschetti, Daniel Fantinel, Josué Cristiano Vestval, Leandro José de Lorena e Ramon D'Ambrosio Drum serão os aniversariantes do domingo que vem, 30 de agosto. A todos os associados em nome da direção e funcionários da Cotriel, vai daqui um grande abraço e votos de muita saúde, paz no coração e felicidades.
1: Parabéns.
0: E para encerrarmos o nosso programa, vamos então destacar os nossos colegas, os funcionários de aniversário na próxima semana. Segunda, 24 de agosto, Lucas Santos de Oliveira, Vanessa Camargo de Aguiar, Rodrigo Fiuza, Sheila Francisca Guetens, Ezequiel de Oliveira Fiuza e Fabiana Signor serão os funcionários de aniversário. Terça, 25 de agosto, Fernando de Almeida Soares, Hilton Ribeiro Schmidt, Cauã Chart Pereira, Rosângela Soares dos Santos e Indiara Soares. No dia 26, quarta-feira, Samuel Perim, Erika Camargo Gonçalves e Jackson Áustria Pereira. Dia 27, quinta-feira, Roseli Aparecida Pereira de Moraes, Gabriel Machado da Silva, Augusto Hermes Junk, Sérgio Augusto Porto Marques, Tauane Barbosa Oliveira, Marcelo Isildo Simões de Oliveira e Aline do Carmo Laurindo. No dia 28, sexta-feira, Angélica Potric de Matos, Suelen Maria Maier, Maurício Fiuza da Silva, Daniel do Amaral da Silva, Amanda Marta Vaz Rosman e Júlia Grave da Silva. Dia 29, sábado, Eric Patrick Fernandes, David Salgado dos Santos, Tainá Pereira de Melo e Thiago Misael dos Santos Paixão. E no dia 30, domingo que vem, Cristiano Linhares dos Santos, Sandra Marisa Pereira Brandão, Rogério Peter, Rafael da Silva Schussler, Viviane dos Santos Moraes e Vitória Pinto Groderes. Esses serão os funcionários de aniversário na próxima semana. A todos os funcionários em nome da direção e demais colegas, vai daqui um grande abraço e votos de muita saúde, paz no coração e felicidades.

0: Ficamos por aqui com mais um Cotriel e Sua Casa, associados, associadas e ouvintes espalhados por toda a região. Muito obrigado pela sua audiência. Desejamos um ótimo final de semana de paz, saúde e felicidades. Nos encontramos na semana que vem. Até lá!
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1: 8:16.
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3: 8:21.
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0: 8h47.
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0: Marilésia, família Dornelles, meus filhos, o Alex, o Alessandro e a França. E também os meus netos, a Yasmin, o Vitor Gabriel, o Andro, a Dandra. Um beijo, Dr. Rosa.
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1: 9:01.
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2: A partir de agora, ouçam aqui pela Rádio Tigre FM 87.7 o informativo semanal da Administração Municipal de Arroio do Tigre. Prefeitura realiza posse de nova servidora aprovada em concurso público. Na quarta-feira, 19 de agosto de 2026, a Prefeitura Municipal de Arroio do Tigre realizou mais um ato de posse referente ao concurso público, edital número 001/2025. Na oportunidade, Joelma Fernanda de Oliveira Yan tomou posse no cargo de professora de educação especial, passando a integrar oficialmente o quadro de servidores do município. A nova profissional vem para fortalecer a rede municipal de ensino e contribuir para a qualidade dos serviços oferecidos à comunidade. A administração municipal deseja boas-vindas e muito sucesso à nova servidora em sua trajetória profissional junto ao município de Arroio do Tigre. Dia D da multivacinação acontece neste sábado em Arroio do Tigre. A Secretaria Municipal da Saúde informa que está em andamento a estratégia de multivacinação destinada à atualização da caderneta de vacinação de crianças e adolescentes menores de 15 anos. A campanha teve início no dia 3 de agosto e segue até 1º de setembro de 2026. Neste sábado, 22 de agosto, será realizado o dia D da multivacinação na Unidade Básica de Saúde Dr. Nilton Beck, das 8 às 17 horas, sem fechar ao meio-dia. Pais ou responsáveis devem levar a caderneta de vacinação e um documento de identificação da criança ou adolescente, como CPF ou Cartão Nacional de Saúde. A iniciativa é uma oportunidade para conferir a situação vacinal e colocar em dia as vacinas necessárias, contribuindo para a proteção individual e coletiva. Arroio do Tigre recebe a centelha do fogo simbólico da pátria. Na tarde do dia 17 de agosto, a Praça da Matriz foi palco da solenidade de recepção da centelha do fogo simbólico da pátria, conduzida pela comitiva da 89ª Corrida do Fogo Simbólico da Pátria. A comitiva foi liderada pelo comandante do Eixo Centro-Norte, Paulo Ricardo Pereira, acompanhado do adjunto Vladimir Fraga Araújo e de Mike Gustavo Santin Leão. O prefeito Vanderlei Hermes recebeu a centelha, que posteriormente foi depositada no altar cívico, simbolizando o início das celebrações alusivas à pátria que antecedem o 7 de setembro. Neste ano, o tema municipal das comemorações da independência do Brasil será Arroio do Tigre, o tempo preserva, a fé fortalece, a música une e a tradição nos identifica. A solenidade contou com a presença do vice-prefeito Hernani Vieira da Silva, da secretária municipal de educação Vilma Terezinha da Silva Telequim, da equipe da Secretaria Municipal de Educação, gestores das escolas municipais e representantes das redes particulares e estadual de ensino. O momento também contou com a apresentação da banda municipal Tigronça, que abrilhantou a cerimônia e reforçou o espírito cívico e o sentimento de pertencimento à comunidade. A chegada da centelha marca oficialmente o início das atividades da Semana da Pátria em Arroio do Tigre, celebrando a história, a cultura, os valores e as tradições que fazem parte da identidade do município. Formação fortalece boas práticas em educação das relações étnico-raciais. No dia 24 de julho, a Secretaria Municipal de Educação de Arroio do Tigre promoveu uma formação destinada a gestores

0: e professores da rede municipal de ensino, com foco nas boas práticas em educação das relações étnico-raciais. A atividade foi conduzida pelas professoras doutora Valesca dos Santos Gomes e mestra Maria Borges Antunes, proporcionando um momento de aprendizado, reflexão e troca de experiências sobre a importância de uma educação comprometida com respeito à diversidade, à valorização das diferentes identidades e o enfrentamento ao preconceito e à discriminação. Durante a formação, foi destacada a importância de trabalhar a educação das relações étnico-raciais de maneira permanente no cotidiano escolar e nas práticas pedagógicas, indo além de ações realizadas exclusivamente em datas comemorativas. A proposta busca reconhecer e valorizar a contribuição dos diferentes povos para a formação da sociedade brasileira, especialmente a história e a cultura afro-brasileira, africana e indígena, contribuindo para o desenvolvimento de valores com respeito, empatia, igualdade e cidadania. A formação também reforçou o papel dos profissionais de educação na construção de ambientes escolares acolhedores, inclusivos e livres de discriminação. Para a secretária municipal de educação, Vilma Telequim, investir na formação continuada dos profissionais é fundamental para qualificar o trabalho desenvolvido nas escolas e fortalecer a educação como instrumento de transformação social. A atividade integra as ações da rede municipal de ensino voltadas à implementação e ao fortalecimento da educação das relações étnico-raciais, reafirmando o compromisso do município com uma educação de qualidade, inclusiva, democrática e que respeite e valorize as diferenças. Este foi o informativo semanal da Administração Municipal de Arroio do Tigre.
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1: 9:20.
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1: 9h47.
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1: 10:01.
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1: 10:02.
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0: capotar a tele no... Não, ali eu acho que não é muito bom. Quem parou essa música? Uou, Curiçara!
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0: 10 e 17.
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6: 10h31.
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0: 10h48.
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2: 11:04.
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0: 11:16.
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2: 11:46.
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1: Meio-dia.
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2: Conciliação. Concilia-te depressa com o teu adversário, enquanto estás no caminho com ele, para que não aconteça que o adversário te entregue ao juiz, e o juiz te entregue ao oficial de justiça, e te encerrem na prisão. Mestre Jesus, Apóstolo Mateus, capítulo 5, versículo 25. Muitas almas enobrecidas, após receberem a exortação desta passagem, sofrem intimamente por esbarrarem com a dureza do adversário.

quanto palmilhas os mesmos caminhos, porque se for o inimigo tão implacável que te busque entregar ao juiz de qualquer modo, terás então igualmente provas e testemunhos a apresentar. Um julgamento legítimo inclui todas as peças e somente os espíritos francamente impenetráveis ao bem sofrerão o rigor da extrema justiça. Trabalha, pois, quanto seja possível no capítulo da harmonização. Mas se o adversário te desdenha os bons desejos, concilia-te com a própria consciência e espera confiante. Ao final de nossa reflexão, fica em nosso coração o convite à conciliação como caminho de equilíbrio e paz. Sempre que surgirem desentendimentos, que possamos escolher o diálogo, o perdão e a compreensão, lembrando que a verdadeira harmonia nasce dentro de nós. Que esta lição nos motive a cultivar a serenidade nos lares, no trabalho e em todos os nossos relacionamentos. Que o Mestre Jesus nos ampare, fortalecendo-nos para superar as diferenças com amor e sabedoria. Conciliar é também semear luz nos caminhos da vida. 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

0: Meio-dia 16.
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0: Meio-dia e 46.
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1: 1:18.
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3: 1:47.
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1: 2:02.
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0: 11.
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0: 2h17. 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
2: 2h49.
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1: 3 horas. 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
3: 13h22.
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1: Mãozinha pra cima, por favor. Recebam com carinho agora a primeira participação dessa noite, gente.

0: linda, gente. Parabéns, Banda Passarela. Esse DVD vai ficar lindo e vocês merecem, viu? Tchau, gente!
1: Senhoras e senhores, Adson e Alana!
2: 13h41.

0: 13:47.
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5: Essa canção que a gente quer que vocês cantem com a gente, Madrugada Gelada. É assim.

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1: 4 horas.
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6: Senhoras e senhores ouvintes, gauchada do Brasil, já estamos na agradável companhia de vocês, através desta, que é uma das rádios da nossa construtiva parceria. É uma honra tomar parte da programação da mesma, ainda mais tendo-os como nobres ouvintes que são. Obrigado, gauchada do Rio Grande, fãs e amigos de Santa Catarina, do Paraná e de demais estados irmãos do nosso querido Rio Grande do Sul. Um abraço fraterno a todos vocês. É sempre uma emoção estar com o programa e para divertir as pessoas que gostam do trabalho que há mais de 22 anos estamos aqui no rádio a trazer. Estou por aqui tomando meu chimarrão com erva mate buena, proseando um pouco com meu grande produtor e amigo Ganso. E hoje repassarei um texto que reporta a quem tem idade avançada. São as vantagens de ter 70 anos ou mais. É assim que é o título desse texto. Especial para quem sonha buscar mais tempo, evidentemente, aproveitando de modo bem racional esses anos da sua terceira idade. Um belo exemplo a todos, inclusive para este humilde apresentador. Já passamos do setentinho aí e queremos mais chão. Então temos de ter certos cuidados. Então esses conselhos eu repassarei daqui a pouco a todos vocês. Certamente estou seguindo muitos deles aí, mas vou relembrá-los a todos. Depois trarei pequenos conselhos que ajudarão na orientação de nossas vidas. Serão máximas que focam na força que devemos ter em nós mesmos. Essa gama de conselhos diz: leve isso para a sua vida. Também nesta edição, os brindarei com versos gauchescos do consagrado poeta gaúcho Chico Fontella, na poesia Sou um Retrato da Pampa. Meu amigo Ganso e eu iremos rodar muitas músicas do nosso repertório a quem nos acompanha. E, como faixa especial, destacarei a obra California Blue, com Rick King na sua guitarra romântica. No momento nobre, estarei recebendo o grupo Tchê Barbaridade, aqui representado pelos colegas Cris Vargas, o cantor ou um dos cantores, e o Valtair Tremea, o conhecido guitarrista Cavalo. 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

0: Ouvimos do Pintim Castelhano, La Punhalada e também Milonga Oriental, obra composta por mim e por Amaro Pérez. Ainda rodamos a vocês, de Dionísio Costa e Rico Basqueira, o Bugio, Abraço Eterno. Teremos um breve intervalo quando ouviram as mensagens dos apoiadores locais e logo estaremos com todos que nos acompanham. Até já, nobres e prestigiados ouvintes.
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2: 4:18.
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0: De volta, agradável companhia de todos vocês, queridos ouvintes, com o programa Encontro com os Serranos. 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
0: 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Aqui no Encontro com os Serranos, as vantagens de ter 70 anos ou mais. Eu nunca trocaria meus amigos surpreendentes, minha vida maravilhosa, minha amada família, por menos cabelo branco ou uma barriga mais lisa. Enquanto fui envelhecendo, tornei-me mais amável para mim e menos crítico de mim mesmo. É, me tornei meu próprio amigo e não me censuro por comer biscoito extra ou por não fazer a minha cama ou pela compra de algo bobo que eu não precisava. Eu tenho o direito de ser um pouco desarrumado, de ser, de certo modo, extravagante. Vi muitos amigos queridos deixarem esse mundo cedo demais, antes de compreenderem a grande liberdade que vem com o envelhecimento. Quem vai me censurar se resolvo ficar lendo ou jogar no computador até as 4 horas da manhã e dormir até o meio-dia? Quem irá me tirar o prazer de ficar na cama ou na frente da televisão o tempo que eu quiser? Eu dançarei o som daqueles sucessos maravilhosos dos anos 70 e 80 e se eu ao mesmo tempo desejar chorar por um amor perdido, eu vou, choro e pronto. Se eu quiser, vou andar na praia com um short excessivamente esticado sobre o corpo decadente e mergulhar nas ondas com abandono, apesar dos olhares penalizados dos outros lá nos seus jet skis. Eles também vão envelhecer. Eu sou às vezes esquecido, mas não estou nem aí para isso. Procuro minhas próprias satisfações. Eu me recordo de coisas importantes. Claro está que, ao longo dos anos, meu coração foi quebrado. Mas corações partidos são os que nos dão força, compreensão e compaixão. Um coração que nunca sofreu é imaculado e estéril e nunca conhecerá a alegria de ser imperfeito. Sou abençoado por ter vivido o suficiente para ter meus cabelos grisalhos e ter os risos da juventude gravados para sempre em sulcos profundos no meu rosto. Muitos nunca riram, muitos morreram antes de seus cabelos virarem prata. Conforme você envelhece, é mais fácil ser positivo. Você se preocupa menos com o que os outros pensam. Eu não me questiono mais. Eu ganhei o direito de estar um pouco errado diante das evoluções. Assim, para responder sua pergunta, eu gosto de ser velho. Eu gosto da pessoa que me tornei. Não vou viver para sempre, mas enquanto ainda estou aqui, não vou perder tempo lamentando o que poderia ter sido ou me preocupar com o que será. E se me apetecer, vou comer sobremesa todos os dias. Mas isso também não vou fazer, porque aprendi que os doces têm de ser consumidos com critério. Aliás, sempre fiz isso. Quem sabe, também por isso, pelos critérios alimentícios, quase sempre observados em minha vida, tenha chegado à idade avançada em que estou. Vamos em frente, minha gente. Vamos em frente. Assim, pensa um homem que já tem mais de 70 anos, ou uma mulher, evidentemente, né? Uma pessoa que tenha mais de 70 anos e que esteja desfrutando da sua liberdade que a idade trouxe a mais. Nessa liberdade preconizada por esse artigo e que eu posso testemunhar a vocês, porque já passei dessa idade ali referida, que realmente todos nós temos, com esse tempo vivido, uma certa liberdade a mais. Aproveitemo-la! Vamos trazer mais música a vocês que nos privilegiam com a sua audiência. A estampa do Rio Grande do nosso mais recente disco, um chamamê lindíssimo demais. E depois, o shot no caminho das tropas. Vai lá, Ganso!

0: saudamos a vocês, queridos ouvintes do Paulo Garcia, a estampa do Rio Grande. E de minha autoria, Edson Dutra, e do Maurinho Monteiro, o Shot no Caminho das Tropas, ambas na interpretação dos Serranos. Breve pausa e logo regressaremos com o programa. Até já, meus ouvintes.
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3: 4h37.
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0: Regressando com o nosso encontro, a agradabilíssima companhia dos nossos fãs e amigos, por essa que é a sua rádio favorita, sua rádio do coração. 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
0: Aqui em nosso programa, Encontro com os Serranos, por sua rádio favorita, uma das queridas emissoras, num rol de mais de 280 rádios do Brasil, que abrem esse espaço generoso para nós, eu trago-lhes o texto Leve Isso para a Sua Vida. Ninguém vai fazer por você. O terapeuta pode te guiar, mas é você quem precisa enfrentar seus medos. O livro pode te ensinar, mas é você quem tem que praticar. A oportunidade pode surgir, mas é você quem deve agarrá-la. Todo mundo pode te aconselhar, te motivar, te inspirar, mas, no fim das contas, só você pode dar o primeiro passo. O esforço, a disciplina e a constância são responsabilidades suas. Se quer mudança, comece. Se quer evolução, persista. Se quer uma vida melhor, construa. Seu futuro depende de você. Vamos trazer mais música a quem nos brinda com a sua audiência. Agora é a vez de rodarmos a faixa especial, California Blue, obra composta por Roy Orbison, na interpretação de Rick King e sua guitarra romântica. E depois Canção do Araguaia, obra composta por Luiz Bastos e René Berni. Esta na interpretação dos Serranos. Vai lá, Ganso!

0: Meus amigos, rodamos a todos vocês como faixa especial com Rick King e sua guitarra romântica, California Blue. E depois os Serranos interpretaram Canção do Araguaia. Breve pausa e logo a sequência desta edição. Com respeito, eu peço, permaneçam conosco. É mesmo honroso tê-los na audiência. Até já.
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0: De volta com o nosso encontro sob o prestígio da companhia de todos os nossos queridos ouvintes. 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Regresso com o programa, agora é a vez de trazermos a poesia anunciada do consagrado, fecundo, inteligente, competente poeta Chico Fontella, aqui do nosso querido Rio Grande do Sul. Um homem que tem uma bagagem extraordinária de versos na alma, na consciência, um homem que deve ser cantado em versos e prosas na literatura do nosso Rio Grande do Sul. Chico Fontella. Memorizem bem esse nome. Quem ainda não o conhece, procure as obras dele. Nosso fã e amigo, e desde aqui o programa, enviamos uma calorosa saudação a ele, nossa gratidão por termos essa relação estreita, na medida em que, assim que ele vai produzindo as poesias dele, ele me destaca, me enviando a maioria dos trabalhos que faz. E eu, na medida do possível, aqui estou a divulgá-los. Então, meu carinho, meu respeito, minha homenagem a Chico Fontella. E brindo a todos vocês com essa linda poesia dele, Sou um Retrato da Pampa, como já foi anunciado. Quem me acompanha o violão, nada mais, nada menos do que o nosso querido colega e amigo, Marcelo Caminha, professor de violão. É a milonga gaúcha tão bonita, milonga pampiana, executada por esse talentoso guitarrista, violonista bajeense, Marcelo Caminha. Sou um retrato da pampa, duas moedas pro barqueiro trago sempre na guaiaca, e um breve de caburé para me ajudar com as patacas. Uma bainha picaça, misto de couro e alpaca, para combinar com a prata do cabo da minha faca. As botas de Santo Antônio, lá do Juca Sapateiro, o tirador de capincho identifica o campeiro. A bombacha de dois panos marca o índio fronteiro, um lenço bem colorado, maragato e missioneiro. Trago o campo na estampa com carinho e respeito, e um coração missioneiro corcoviando no meu peito. Tenho cismas de lonjuras numa alma estradeira, uma sede de distância que não respeita porteira. Sou leve como a garoa, minha estirpe é guerreira, um mero peão de estância, mas de raça caborteira. O que tenho, fiz no braço, recorrendo mundaréu. Sou um pedaço de campo, desde a espora ao chapéu. Crioulo da Vila 13, de poncho, mango e sovel. Sou um retrato da pampa, desde o capim até o céu. Trago o campo na estampa, com carinho e respeito, e um coração missioneiro corcoviando no meu peito. Assim escreveu o poeta Chico Fontella. Trazemos mais músicas a vocês que nos acompanham agora. Vamos rodar Na Levada do Fole e Tô Voltando Pra Casa. Vai lá, Ganso!

0: Rodamos a vocês do Tonão Pereira e do Jefferson Brás Madruga na levada do Fole. Depois do Jefferson Brás Madruga e do Dionísio Costa, Tô Voltando para Casa. Queridos amigos, depois de ouvirmos as músicas anunciadas, faremos agora um breve intervalo e logo, já adentrando o momento nobre, teremos a participação numa entrevista comigo aqui do Cris Vargas, cantor do grupo Tia Barbaridade, e também do Valtair Tremeia, o Cavalo, guitarrista desse famoso grupo gaúcho. Até já, meus ouvintes!
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2: 5:07.
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1: 5:11.
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3: O programa Encontro com Serranos volta à audiência de todos que nos prestigiam com essa amável sintonia. 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
1: Estamos de volta com o programa Encontro com Serranos, que recebe mais uma vez o grupo Tia Barbaridade. Hoje aqui tendo a agradável companhia e presença do Cris Vargas, conhecido cantor lá de Livramento, que há algum tempo já está cantando e encantando aos fãs do grupo Tia Barbaridade. E também tenho a alegria de cumprimentar e saudar o Valtair Tremeia, o Cavalo, que é o rei da guitarra.
2: Eita!
1: O homem que tem uma presença marcante no palco, anima os seus fãs e amigos. Que beleza, que alegria tê-los aqui. Cumprimente os ouvintes, por favor, Cris.
2: Saudação aos ouvintes, doutor. Uma alegria estarmos chegando mais uma vez aqui no nosso, nesse programa maravilhoso, para contar um pouquinho da nossa história, para falar das idas e vindas.
1: Sim.
2: E é um prazer sempre quando a gente tem a oportunidade de estar com o senhor aqui nesse programa, né, Cavalo?
3: Saudações aos ouvintes. Uma honra para o Tia Barbaridade ser convidado.
1: Obrigado.
3: Para o nobre colega Edson Dutra, tão famoso acordeonista.
1: Obrigado, querido.
3: E também um homem que é uma legenda da nossa história, da cultura da música gaúcha.
2: E referência cantando também, Cavalo. Vamos lembrar disso.
3: Um grande cantor.
1: É, vocês são muito amáveis. Coisa boa convidar os amigos, hein, Ganso? Convidar os amigos para o programa e ficam só elogiando a gente.
2: Que é bom, isso aí, né?
3: Não é só elogio, é pura verdade.
1: É,
3: verdade.
1: Obrigado, obrigado.
2: É reflexo. Isso é reflexo de tudo que
1: vocês são muito queridos.
2: Transborda.
1: Uma saudação especial ao Paulinho Bombassaro. Transmitam a ele o meu carinho, o meu respeito. Ele que coordena a administração do Tia Barbaridade. Cris, tu estás há quantos anos especificamente trabalhando com o grupo?
2: 15 anos.
1: 15 anos.
2: 15 anos cantando à frente do Tia Barbaridade.
1: Sim. Já tinhas uma, como é que eu vou te dizer assim, uma admiração específica pelo grupo, ou foram te convidar no grupo que tu atuavas anteriormente? Como é que foi o teu ingresso?
2: O grupo que eu já cantava na época, o Balanço do Tchê, já era da empresa do Tchê Barbaridade.
1: Ah, já era.
2: Já da mesma, inclusive o Paulinho também já era um administrador do Balanço do Tchê. E aí, como a gente vivia muito junto, a gente fazia muitos trabalhos juntos, tocando e cantando, enfim, aquela mesmo escritório,
1: sim,
2: a gente vai criando aquela química, né?
1: Sim.
2: Saudável, aquela coisa... boa da gente cultivar, que é a amizade. Eu sempre me dei muito bem com todos os guris.
1: Certo.
2: Todos. Sem exceção, são meus amigos e ídolos, né?
1: Certo.
2: Do Tia Barbaridade. E a marca Tia Barbaridade sempre cativou muito, porque eu sou da fronteira, né?
1: Sim.
2: Conterrâneo do Madruga.
1: Sim.
2: Seu colega lá de Santana do Livramento. E os grandes bailes, ainda na época, ainda hoje, né? Graças a Deus, mas na época, um dos maiores eventos era Tia Barbaridade, Serranos, Monarcas, sim, Garotos de Ouro, era o que movimentava a fronteira naquela época.
1: Sim.
2: E o Tia Barbaridade, com a sua peculiaridade, sempre foi muito diferente,
1: certo,
2: no palco, aquilo sempre me chamou muito a atenção. Então, as coisas foram acontecendo automático, né?
1: Sim. E o Balanço do Tia existe ainda?
2: Ele existe. Com outra administração, com outro pessoal tocando.
1: Com outra administração.
2: Isso.
1: Tem a sede aonde?
2: Pois aí eu não
3: vou. É na praia?
2: Mas eu não sei lhe dizer.
1: E um pouquinho da tua história, Cavalo, por favor.
3: A minha história começou lá em Ijuí, né?
1: Ah. Tu és ijuense?
3: Ijuí.
1: Colmeia do Trabalho.
3: Isso, Colmeia do Trabalho.
1: Estamos sendo ouvidos lá pela Repórter.
3: Isso.
1: Uma das primeiras rádios.
3: Rádio Repórter e a Rádio Progresso.
1: Sim. As duas já transmitiram o programa. Mas a que iniciou primeiro comigo foi a Rádio Repórter. Continua até hoje.
3: Continua.
1: Depois a Progresso preferiu outra programação no lugar do nosso programa, né? Com todo o respeito, né? Nós agradecemos também a Rádio Progresso, mas a nossa parceira atual e maior, né, por mais tempo, é a Repórter. É.
3: Então tu lembra, né, do Laureano Medeiros, do CTG?
1: Sim.
3: Eu lembro que eu era peão de invernada com 14 anos.
1: Sim.
3: E eu morava perto do Laureano. E o baile do ano era quando ia o Serranos, hein? Daquela época que eu lembro. E tinha uma mesa, tinha uns 5 metros de comprimento. Era a atração do baile, era a mesa.
1: E o show
3: do Serranos. Parava, era a época que parava o baile, tinha um show.
1: Isso aí.
3: Era maravilhoso.
1: O baile, todo mundo
3: era
1: sentava.
3: Um acontecimento.
1: Era fazer um show. Aí, bom tempo. Falemos especificamente do Tchê. Por onde vocês têm andado, o momento atual do Tchê? Vocês, como é que estão vendo o mercado? Têm atuado bastante? Vocês estão contentes, assim, tem aberto novos mercados? Me fale um pouco aí, Cris e Cavalo.
2: Doutor, o mercado, ele é um mercado mutante. O momento que a gente vive é desafiador, né?
1: Sim.
2: É, por que desafiador? Porque tem muita coisa nova no mercado. Tem muitos artistas novos e a gente, para nossa alegria, que é um desafio, a gente convive com essas novidades.
1: Sim. Que é um desafio para nós também.
2: Exatamente.
1: É um desafio, exatamente. Nós não paremos.
2: Exato, graças a Deus.
1: É,
2: né?
1: É.
2: E a gente, a agenda do Tia Barbaridade é 18, 20 eventos mensais, isso. E a gente fica muito feliz. É, tem momentos que desafia mais, tem momento que desafia menos. A gente procura não perder a essência, toda a bagagem, toda a história. Mas a gente também não quer deixar de ser um grupo atual,
1: certo,
2: ou acompanhar o que está acontecendo. Certo. Então a gente
1: conquistar novos fãs.
2: Exatamente. Porque a gente, se não tiver o fã, o seguidor, claro, o trabalho para, né?
1: Com certeza.
2: A avó, a filha, né, o sobrinho.
1: Aí, isso aí.
2: É obrigado a passar de geração em geração.
3: A gente respeita bastante, o Edson deve passar por isso bastante também. A gente respeita aquele fã que começou com a gente lá nos primeiros discos, né?
1: Isso é muito bom.
3: Estou na banda desde o comecinho, né? Então,
1: isso é muito bom.
3: A gente tem um grande respeito porque acompanha toda a trajetória do Tio Barbaridade. Mas hoje, esse povo amado e querido, eles não vão mais nos eventos.
1: Sim,
3: quem
1: claro,
3: vão são até os netos, né? Nem os filhos.
2: É, exato.
3: Então a gente... E os netos hoje estão curtindo o quê? Eles estão acompanhando. A internet hoje é uma rede que uniu o mundo todo, né?
1: Sim.
3: É global.
1: Sim.
3: Então não existe mais essa, o povo do interior. Não, eles têm a mesma informação,
1: claro,
3: que a
1: cabeça.
2: Exato, eu ia falar agora. Tu colocou muito bem, porque, por exemplo, eu como sou do interior, quando a gente esperava sair um CD,
3: ou
2: um disco, uma fita cassete, o que tu fazia? Tu ia ver
3: chegar até o cara.
2: A playlist, tu ia ver ali o que estava no repertório, quem era o compositor, quem era o produtor, e ficava torcendo que tivesse um evento ou alguma coisa.
3: Pra ir ver.
2: Ou um Galpão Crioulo passasse eventualmente na tele, num domingo ali.
4: Olha, meu Deus, gente... Serranos lá na do Galpão Crioulo.
2: Exatamente, pra gente assistir tomando um chimarrão e de repente gravar pra que a gente pudesse ver na semana. Ou já estava envolvido com a música, a gente gravava pra tentar tirar alguma coisa. Era assim, né?
1: E hoje é tudo.
2: Hoje a internet tá aqui na palma da mão.
1: É isso aí. Vamos anunciar duas músicas aos nossos queridos ouvintes. Por favor, Cris.
2: A Bruta vem com a participação do Paulinho Mocelin, Tia Barbaridade e Paulinho Mocelin. Os compositores são Cleiton Gabriel e Patrick Alves. Fazendo o Nome no Rodeio, vem com a participação do Portal Gaúcho, autoria Maicon Pereira.
5: Vai lá, Ganso!

0: rodamos para vocês a música A Bruta e depois mais um sucesso do Tchê, Fazendo Nome no Rodeio. Breve intervalo e logo a sequência dessa agradável entrevista, meus caros ouvintes. Até já!
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0: 5h29.
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5: Voltando à agradável companhia dos nossos fãs e amigos com o programa Encontro com os Serranos. 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
5: Regressando com o programa Encontro com os Serranos, aqui pela sua rádio favorita, uma alegria para mim, digo isso novamente, receber os colegas do Tia Barbaridade, nas pessoas do Cris Vargas, cantor, e também do Valtair Tremeia, conhecido guitarrista, compositor e cantor, o Cavalo. Quais são os planos do Tchê para 2026, os mais imediatos, assim?
7: Pois então, doutor, nós já estamos com um projeto gravado, DVD, áudio e vídeo, que vem com grandes participações. Os nossos espectadores podem ficar curiosos, porque vai vir mais um grande trabalho na nossa carreira.
5: Pois não. Nomeie os integrantes do Tchê na atualidade. O timaço do
7: Tchê. Vou começar aqui pelo meu colega, esse parceiro, esse meu querido amigo Cavalo, que dispensa comentários. Cavalo, a guitarra do papai, como ele gosta de ser chamado. Também tem o Ronaldo Petiço, que é da primeira geração da história do Tia Barbaridade. Célio Araújo, nosso baterista. Miguel Ramos, contrabaixo. Thiago Lopes, gaita piana. E William Fagundes, meu parceiro de cantoria.
5: Tá bem, esse é o timaço do Tia Barbaridade. Esse é o time do Tia. Telefone para contratos.
7: Vai falar direto com ele, Paulinho Mombassaro. Número 51999518234. Vou repetir, 51999518234.
5: E as redes que não são de pesca?
7: As redes que não são de pesca, mas da peixe.
5: Isso
7: aí. Peixe bom. A gente precisa que dê os peixes, né?
5: Peixe nosso... sereia.
7: Com certeza. O nosso Instagram, o @TiaBarbaridade. Facebook, Tia Barbaridade Oficial. E o nosso canal do YouTube também. É o Tia Barbaridade Oficial. Ali tá cheio de novidades. Vocês acompanham os nossos lançamentos.
5: Mais música do Tchê para os nossos ouvintes.
7: Vamos lá. Só Sei Te Amar, essa vem com a participação do grupo Sorriso Lindo, que é de composição de Juliano Lucas, Rogério Ferrari e Miguel Correia. E Sábado é o Dia, um clássico da nossa história, do nosso querido e eterno parceiro e ídolo Marcelo Tchê.

0: Nem fechem as gaitas que sábado que vem tem Tchê Barbaridade de novo.
1: Ouvimos um Tchê Barbaridade, Só Sei Te Amar. E na sequência, Sábado o Dia. Meus queridos colegas, depois de termos acionado veementemente o amigo Ganso para que rodasse as músicas de vocês, com esse incentivo não tem como não rodar. Né? Então agradeço a vocês, fica aqui o microfone à disposição para as considerações finais de ambos.
2: Doutor, muito obrigado. Deixar um abração especial a todos os ouvintes. É sempre um prazer a gente estar com o senhor, com essa áurea maravilhosa.
1: Obrigado.
2: Que Deus abençoe com muita saúde, cada vez mais êxito na sua carreira.
1: Obrigado.
2: Consequentemente na carreira do Tchê Barbaridade. E assim, peço também em nome do Tchê Barbaridade que Deus continue nos abençoando com muitas coisas boas, né, Cavalo?
3: Faço das palavras do Cristiano as minhas, doutor Edson, gratidão sempre.
1: Obrigado, querido amigo.
3: Que Deus lhe conceda saúde, vida eterna, vida longa.
1: A nós todos,
3: vida
1: e os ouvintes.
3: E esse programa maravilhoso, ao Ganso, que é um parceiro de muito tempo.
2: Querido Ganso.
3: Estava com saudade já, que me ajudou em muitas gravações da City, com as notinhas. E aos ouvintes, se dependesse do doutor Edson e do Tia Barbaridade, nós ficaríamos aqui um dia todo contando caos para vocês.
1: Ah, mas com certeza, bagagem.
3: Vai ter outras oportunidades. Fica aqui, em nome da família Tia Barbaridade, a nossa gratidão.
1: Valeu. Leve mais uma vez o meu abraço a todos os demais colegas, em especial ao Paulinho, que conduz com tanta maestria essa grande banda, como vocês chamam, né? Grande grupo musical Tchê Barbaridade. Meus ouvintes, muito obrigado pela audiência de todos. 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
1: 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Mais uma vez, a minha gratidão a toda a nossa audiência. Obrigado, amigo Ganso. Obrigado a Jesus Cristo, o nosso grande arquiteto universo. Até lá! 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Gauchada do Rio Grande do Brasil, meu baita abraço!
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11: 5h46.
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1: 6:02.
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2: 6h19.
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0: 6h45.
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0: 8:19.
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0: 8h46.
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